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3: 94.

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1: Olá, este é o Giro de Notícias. Eu sou Felipe Medeiros e você acompanha os destaques do momento. 3 funcionários foram mortos a facadas dentro da fábrica da Bombril, em São Bernardo do Campo, na manhã deste sábado. O suspeito, um trabalhador terceirizado de 33 anos, foi preso após o ataque, mas morreu na carceragem em um ato tratado como suicídio. A Polícia Civil investiga a motivação do crime, enquanto a Bombril informou que presta apoio às famílias das vítimas e colabora com as investigações. Tarcísio de Freitas teve a candidatura à reeleição ao governo de São Paulo lançada durante a convenção do Republicanos. Em discurso, ele destacou ações da atual gestão e afirmou que pretende priorizar segurança, saúde e educação em um novo mandato. O evento contou com a presença de aliados, entre eles o senador Flávio Bolsonaro, que manifestou apoio ao governador. Consumidores afetados pela falta de energia causada pelos fortes ventos no Rio de Janeiro podem pedir ressarcimento por equipamentos danificados, alimentos perdidos e outros prejuízos. A orientação é da Secretaria de Defesa do Consumidor e do PROCON do Estado. Para solicitar a indenização, é importante reunir provas dos danos e acionar a concessionária de energia responsável. A plataforma Pode Falar, voltada ao acolhimento e à orientação em saúde mental para jovens de 13 a 24 anos, agora está disponível no aplicativo Meu SUS Digital. Segundo o Ministério da Saúde, a expectativa é ampliar os atendimentos mensais de cerca de 1.000 para 11 mil. O serviço é resultado de uma parceria entre o governo federal e o Unicef para fortalecer o cuidado em saúde mental no SUS. O ex-maratonista olímpico Daniel Ferreira do Nascimento foi encontrado com vida na zona leste de São Paulo após ficar 44 dias desaparecido. O atleta de 28 anos foi reconhecido por um pedestre que acionou a Guarda Civil Metropolitana. Daniel desapareceu em 19 de junho na cidade de Paraguaçu Paulista, onde morava desde que foi suspenso do atletismo por doping em 2024. O Giro de Notícias é uma produção da Agência Rádio Web. Texto e apresentação, Felipe Medeiros.
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5: Quando a dor de barriga é preocupante? A dor de barriga pode ser leve e passageira, por causa de gases, uma certa indigestão, uma cólica. Mas existem alguns sinais que indicam a necessidade de procurar ajuda médica e rápido. Se você sentir dores abdominais fortes e de início repentino, busque atendimento o quanto antes. Várias doenças que podem provocar isso, apendicite, pancreatite, alterações biliares e outros problemas. Se as dores vierem acompanhadas de outros sintomas, como sangue nas fezes, inchaço ou vômito persistente, também é preciso cuidar. A pessoa pode ainda ficar com o abdômen sensível ao toque das mãos, suar excessivamente e ter episódios de pressão baixa, confusão mental e até desmaio. Entre as causas possíveis está o câncer do intestino, um dos tipos mais comuns de câncer no mundo, mas com altas taxas de cura quando diagnosticado nas fases iniciais. A perda de peso vezes também preocupa, porque pode indicar doenças crônicas e metabólicas. Nesse caso, a dor tende a ser crônica, ou seja, ficar indo e voltando por um período de mais de 3 meses. Investigar adequadamente a origem da dor de barriga é a melhor forma de identificar o problema e evitar complicações. O tratamento pode incluir mudanças na dieta, controle do estresse, uso de medicamentos e, em alguns casos, cirurgias. 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
4: 10h35.
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6: 11:04.

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1: O presidente Luiz Inácio Lula da Silva garantiu que seu filho não terá privilégio em investigação. De acordo com ele, Fábio Luiz Lula da Silva vai responder, como todo mundo, e não ficará escondido. Nesta quinta, o ministro do Supremo Tribunal Federal, André Mendonça, atendeu o pedido da Polícia Federal e autorizou a abertura de inquérito para investigar Lulinha. A suspeita é de tráfico de influência no Ministério da Saúde e no Palácio do Planalto. Os investigadores querem saber se o filho do presidente vendia acesso ao governo. Em entrevista ao podcast Inteligência Limitada, Lula declarou que ele será tratado como filho de um cidadão comum.
2: Se meu filho for acusado de qualquer coisa, ele será tratado como filho de qualquer pessoa. Não haverá nenhum privilégio. Eu jamais pedirei para um delegado ou para um juiz não fazer as coisas corretas. Se ele tiver certo, ele vai ter ajuda minha. Se ele fizer coisa errada, ele sabe o que eu passei. Ele sabe o que é um pai vendo com 5 filhos vendo a televisão chamar a família de ladrão o tempo inteiro. Ele sabe que a minha mulher morreu por causa da desgraça da Lava Jato. Então ele não tem o direito de errar.
1: O presidente da República afirmou, contudo, que acredita na inocência do filho.
2: Ele jura pra mim todo dia. Jura pra mim, eu acredito nele.
3: Ele tá onde? Tá na Espanha agora?
2: Tá morando lá. Ele jura todo dia. Se for julgado, ele virá pra cá. Não vai ficar escondido, não. Não vai ficar. Não vou utilizar meu cargo pra proteger.
3: É o certo. É o
2: ele
3: certo.
2: Vai vir pra cá. Ele vai ter que provar que ele é inocente como eu provei. Vai ter que provar.
1: De acordo com as investigações, o elo de Lulinha era Antônio Carlos Camilo Antunes, conhecido como Careca do INSS. Agência Rádio Web, produção e reportagem, Norberto Notari.
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10: Meia-noite e 6.

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4: 12:35.

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6: 1 e 2.

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5: 1:31.

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1: O presidente Luiz Inácio Lula da Silva garantiu que seu filho não terá privilégio em investigação. De acordo com ele, Fábio Luiz Lula da Silva vai responder, como todo mundo, e não ficará escondido. Nesta quinta, o ministro do Supremo Tribunal Federal, André Mendonça, atendeu o pedido da Polícia Federal e autorizou a abertura de inquérito para investigar Lulinha. A suspeita é de tráfico de influência no Ministério da Saúde e no Palácio do Planalto. Os investigadores querem saber se o filho do presidente vendia acesso ao governo. Em entrevista ao podcast Inteligência Limitada, Lula declarou que ele será tratado como filho de um cidadão comum.
2: Se meu filho for acusado de qualquer coisa, ele será tratado como filho de qualquer pessoa. Não haverá nenhum privilégio. Eu jamais pedirei para um delegado ou para um juiz não fazer as coisas corretas. Se ele tiver certo, ele vai ter ajuda minha. Se ele fizer coisa errada, ele sabe o que eu passei. Ele sabe o que é um pai vendo com 5 filhos vendo a televisão chamar a família de ladrão o tempo inteiro. Ele sabe que a minha mulher morreu por causa da desgraça da Lava Jato. Então ele não tem o direito de errar.
1: O presidente da República afirmou, contudo, que acredita na inocência do filho.
2: Ele jura pra mim todo dia. Jura pra mim, eu acredito nele.
3: Ele tá onde? Tá na Espanha agora?
2: Tá, tá morando lá. Ele jura todo dia. Se for julgado, ele virá pra cá. Não vai ficar escondido, não. Não vai ficar, não vou utilizar meu cargo para proteger.
3: É o certo.
2: Ele vai vir para cá. Ele vai ter que provar que ele é inocente como eu provei. Vai ter que provar.
1: De acordo com as investigações, o elo de Lulinha era Antônio Carlos Camilo Antunes, conhecido como Careca do INSS. Agência Rádio Web, produção e reportagem, Norberto Notari.
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7: 2:06.

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4: 2:33.
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7: 3 e 2.

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5: 4 e 2.

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7: 4:36.

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1: As diversas unidades de pesquisa espalhadas pelo país têm buscado aproximar o conhecimento científico da população. Além de abrir as portas para visitas, também são adotadas iniciativas como a participação em eventos. É o caso da Expotec, uma feira do Ministério da Ciência, Tecnologia e Inovação e das organizações vinculadas à pasta que participam da programação da reunião 78 da Sociedade Brasileira para o Progresso da Ciência, SBPC. O Laboratório Nacional de Astrofísica, por exemplo, tem apresentado por lá uma série de experimentos que ensinam sobre astronomia, observação dos planetas e os fenômenos produzidos a partir da luz, como detalha o pesquisador Ronaldo Vasconcelos.
2: Vários experimentos, de modo a mostrar para o público de uma forma bem simples. Entre esses experimentos, nós temos um que simula uma forma de detectar planetas fora do nosso sistema solar, chamados exoplanetas. Temos também uma roda de elementos óticos, onde é possível você ver o percurso da luz e o que acontece com a luz quando ela interage com esses elementos óticos. Temos também um espectrógrafo, que faz o quê? O espectrógrafo, ele pega a luz e separa ela, no caso a luz branca, por exemplo, em seus vários comprimentos de onda. Esses vários comprimentos de onda a gente conhece como espectro eletromagnético.
1: No estande também pode ser vista uma maquete do Observatório do Pico dos Dias, que está sediado em Brasópolis, em Minas Gerais. Destaque ainda para o maior telescópio existente em solo brasileiro, de 1,60 m. O equipamento funciona na unidade de pesquisa desde 1980. O Centro de Tecnologia da Informação Renato Ascher também levou curiosidades para a Expotec, como nos conta Caio Vieira, tecnologista da Divisão de Materiais e Energia da instituição.
3: Apresentando os diversos trabalhos que nossa instituição desenvolve, que vão desde nanomateriais, recuperação de metais preciosos de resíduo eletrônico, tecnologias tridimensionais aplicadas à saúde, biosensores, LEDs, célula solar e outras tecnologias. Está sendo muito gratificante participar do evento, o público-alvo é bastante diversificado, com isso conseguimos impactar diferentes faixas etárias, desde crianças, adolescentes até adultos e idosos.
1: Então vamos de serviço, a exposição é aberta ao público com entrada gratuita todos os dias, das 8 da manhã às 5:30 da tarde até o dia 1º de agosto, no campus Gragoatá da Universidade Federal Fluminense, em Niterói, Rio de Janeiro. Agência Rádio Web, produção e reportagem Denise Coelho.
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7: 5 e 7.

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1: Nesse fim do mês de julho, pode ser que você se surpreenda ao olhar para o céu. Cientistas falam da ocorrência de uma chuva de meteoros nas próximas noites. Em condições favoráveis, será possível observar até 25 meteoros por hora, segundo a Agência Espacial Brasileira, unidade de pesquisa vinculada ao Ministério da Ciência, Tecnologia e Inovação. Quem fala mais sobre o fenômeno é o astrônomo Rodrigo Fernandes, colaborador parceiro do Laboratório Nacional de Astrofísica, o LNA, outra unidade de pesquisa ligada ao Ministério.
2: A chuva de meteoros Delta Aquáridas do Sul, ela atinge o seu pico justamente agora, no final de julho. E o melhor horário para observar é a partir da meia-noite. Olhe para a direção leste, agasalhe-se bem, apague as luzes, tenha paciência, porque você não vai ver uma chuva como uma chuva de água, né? Você vai ter ali alguns meteoros por hora.
1: As chuvas de meteoros, popularmente conhecida como estrelas cadentes, ocorrem todos os anos, quando a Terra cruza regiões do espaço que são repletas de pequenos fragmentos deixados por cometas e, em alguns casos, por asteroides. Os meteoros entram na atmosfera terrestre em velocidades que variam entre 40 mil e 260 mil quilômetros por hora. É justamente essa velocidade extrema que faz com que as partículas minúsculas, muitas vezes do tamanho de um grão de areia, se aqueçam intensamente ao atravessar a atmosfera e produzam um rastro luminoso visto da superfície. O astrônomo esclarece que, embora a lua cheia possa reduzir a visibilidade dos meteoros mais fracos, o fenômeno ainda pode ser observado a olho nu.
2: Porque o brilho da lua reduz bastante o contraste do céu. E as famosas chuvas de meteoros, né? Para elas, não use telescópio nem binóculo. A observação deve ser feita exclusivamente a olho nu. O ideal é permanecer confortavelmente deitado em um colchonete ou cadeira de praia, observando uma grande área do céu durante bastante tempo. Para ajudar você a não se perder, aplicativos como Stellário, Sky Safaris, que são gratuitos, são excelentes. Eles facilitam a identificação das estrelas, constelações, planetas, mostrando a direção do céu em tempo real na tela do seu celular.
1: No Brasil, a chuva de meteoros poderá ser vista principalmente nas regiões norte e nordeste. Nesta mesma data está previsto um eclipse solar total, mas visível apenas em partes da Europa. Agência Rádio Web, produção e reportagem Denise Coelho.
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6: As suas olheiras podem não ser causadas por noites mal dormidas. A insônia realmente deixa aquela aparência de cansaço embaixo dos olhos, mas existem outros motivos que podem levar ao surgimento das olheiras. Por exemplo, existem as olheiras vasculares, que são aquelas mais arroxeadas ou azuladas. Elas têm a ver com a dilatação dos vasos sanguíneos nessa região. Elas sofrem influência da genética, mas podem também estar relacionadas com o sono e com o consumo exagerado de álcool, muito sal na dieta, o choro ou simplesmente cansaço. Mas nem toda olheira é igual. Outras pessoas sofrem com olheiras mais profundas. Isso pode acontecer por uma questão da própria estrutura óssea, que faz com que essa parte fique mais funda embaixo dos olhos e mais escura. Ou ainda como resultado do envelhecimento ou do emagrecimento. emagrecimento, que pode levar à perda da gordura nessa área. Pessoas com rinite alérgica também costumam ter olheiras fundas, porque o hábito de coçar os olhos estimula o acúmulo de melanina, o pigmento, e hemoglobina, escurecendo a região. Coçar muito os olhos pode causar também a olheira pigmentar, que é mais marronzinha, assim, mais amarronzada. Ela é caracterizada por uma deposição intensa de melanina em volta dos olhos e tende a piorar quando a pessoa fica muito tempo exposta ao sol sem proteção. Existem ainda outras condições que levam ao aumento das olheiras: diabetes, alterações na tireoide e anemia, além de algumas doenças de pele, como a dermatite atópica, né? Uma doença alérgica, né? E a dermatomiosite. Independentemente do tipo de olheira, apenas o dermatologista é capaz de fazer o diagnóstico certo. Tentar tratar por conta própria, além de não resolver o problema, pode ainda levar você a usar produtos perigosos para essa área perto dos olhos, que naturalmente é uma área muito sensível, né? Se as suas olheiras estiverem te incomodando, busque a ajuda de um profissional.
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1: O comércio na cidade do Rio de Janeiro deve crescer cerca de 1,5% durante o Dia dos Pais. É o que esperam os 250 empresários entrevistados pela pesquisa do Clube dos Diretores Lojistas e do Sindicato dos Lojistas do Comércio do Rio. O estudo ouviu pessoas dos ramos que vão desde roupas até produtos de cuidados pessoais. Ao todo, 90% dos lojistas consideram um bom resultado se atingirem o mesmo volume de vendas ou um pequeno crescimento em relação ao ano passado. Outros 10% pretendem focar nos estoques para atender a demanda e evitar o acúmulo de produtos na data comemorativa, celebrada no dia 9 de agosto. O presidente do Sindilojas Rio, Aldo Gonçalves, afirma que o Dia dos Pais é uma data importante para definir o restante do calendário dos lojistas.
2: O Dia dos Pais marca o início das grandes datas comemorativas do segundo semestre e tem funcionado como um termômetro para o comércio. Os lojistas começam a se preparar para um período de maior movimento, ajustando estoques. O consumidor continua pesquisando bastante antes de comprar e, por isso, os lojistas estão investindo em promoções, descontos, itens de presente e, inclusive, facilidade de pagamento para estimular as vendas, treinando as equipes e planejando campanhas para conquistar e fidelizar clientes e buscar os melhores resultados possíveis, mesmo em um cenário econômico ainda desafiador.
1: Ainda de acordo com a pesquisa, a dificuldade se dá por conta do ritmo lento do consumo no Rio, o que reflete os juros altos e a inflação. Sob supervisão de Fábio Cardoso, da Rádio Nacional do Rio de Janeiro.
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8: Seis e 36.
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1: O presidente Luiz Inácio Lula da Silva sancionou a lei que destina parte da arrecadação das apostas esportivas de cota fixa, as chamadas bets, ao Fundo para Aparelhamento e Operacionalização das Atividades FIM da Polícia Federal, o FUNAPOL. A cerimônia foi realizada no Palácio do Planalto e contou com a presença de ministros e do diretor-geral da Polícia Federal, Andrei Rodrigues. A lei também autoriza um aporte de até 200 milhões de reais do Tesouro Nacional ao FUNAPOL ainda neste ano. Ao comentar a sanção da lei, o diretor da PF, Andrei Rodrigues, afirmou que a medida vai permitir, entre outras ações, o pagamento do auxílio saúde aos integrantes das polícias da União.
2: Investir naqueles que enfrentam diariamente desafios complexos, muitas vezes em situação de elevado risco e grande desgaste físico e emocional, é investir num Brasil mais justo e próspero. Essa sanção da lei também simboliza o compromisso do Estado brasileiro com seus profissionais de segurança pública e reafirma que as instituições fortes se constroem com pessoas saudáveis, motivadas e reconhecidas. É uma conquista, presidente, que beneficia servidores e familiares e que indiretamente alcança toda a sociedade que conta com o trabalho das polícias federais.
1: Pela nova legislação, o fundo passará a receber de forma escalonada até 3% da arrecadação das bets. O percentual será de 1% em 2026, 2% em 2027, chegando ao teto em 2028. O FUNAPOL também continuará financiando investimentos em infraestrutura, tecnologia, equipamentos e operações da corporação. A nova legislação também permite que o Ministério da Justiça estenda o custeio das despesas com saúde aos servidores da Polícia Rodoviária Federal e da Polícia Penal Federal. Agência Rádio Web de Brasília, Yuri Hudson.
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2: O senador Jax Wagner, do PT da Bahia, afirmou que está tranquilo em relação às investigações que apuram sua suposta ligação com o Banco Master. Ele disse ainda ter certeza de que provará a própria inocência. A declaração foi dada um dia depois de o ministro do Supremo Tribunal Federal, André Mendonça, retirar sigilo de parte das investigações conduzidas pela Polícia Federal. Segundo o senador, o foco neste momento está na disputa eleitoral de outubro. Jax Wagner também afirmou que deixou a liderança do governo no Senado após a operação para evitar desgastes ao Palácio do Planalto e disse ainda que conta com o apoio do presidente Lula. O relatório da Polícia Federal aponta que os investigadores apuram se o senador recebeu vantagens econômicas do empresário Daniel Vorcaro. Isso em troca de atuação em temas de interesse do Banco Master. O documento também cita contatos frequentes entre Jax Wagner e integrantes do banco e menciona suspeitas relacionadas à tramitação de projetos no Congresso Nacional. Em outra frente, a Polícia Federal identificou mensagens atribuídas ao empresário Daniel Vorcaro, nas quais ele orienta que um avião utilizado por Jax Wagner fosse mantido em um hangar discreto na Bahia e retirado rapidamente do estado. Os investigadores afirmaram que as conversas fazem parte do conjunto de provas reunidas na Operação Compliance Zero, que apura um esquema de fraudes envolvendo o Banco Master. Agência Rádio Web, de Brasília, Yuri Hudson.
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0: 8 e 6.

0: 8:18.
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1: Uma boa notícia para quem está com saudade do Mundial de Futebol. Já é possível se registrar para tentar atuar como voluntário na Copa do Mundo Feminina da FIFA de 2027, que será realizada aqui no Brasil. A FIFA prevê cerca de 6 mil voluntários para ajudar nas operações do torneio, que acontecerá em junho e julho do ano que vem. Ao se registrar, o candidato seleciona uma das 8 cidades sede de preferência: Belo Horizonte, Brasília, Fortaleza, Porto Alegre, Recife, Rio de Janeiro, Salvador e São Paulo. A ajuda é necessária em cerca de 20 áreas, incluindo mídia e tecnologia, transporte e gestão e força de trabalho. Os voluntários atuam não apenas nos estádios, mas também em aeroportos, locais de treinamento, hotéis, entre outros. É necessário ter no mínimo 18 anos na hora da inscrição, ser brasileiro ou ter permissão para entrar no país durante a competição e domínio de português ou inglês. Saber outros idiomas é um diferencial. O voluntário não é remunerado, mas será fornecida alimentação, uniforme e suporte das equipes. O registro pode ser feito no endereço volunteer.fifa.com. Volunteer, no caso, voluntário em inglês. A pessoa receberá nas próximas semanas a notificação oficial da abertura das inscrições para atuar como voluntário na Copa do Mundo Feminina da FIFA de 2027. Da Rádio Nacional em São Luís, Gabriel Correa.
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2: 8:50.

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1: As chuvas intensas, vendavais e até mesmo tornado que atingiram o Brasil ao longo dos últimos dias são apenas uma prévia do que pode vir pela frente nos próximos meses. A previsão de um super El Niño no Oceano Pacífico deve favorecer mais eventos climáticos extremos no Brasil durante os próximos meses, projeta a especialista em meteorologia e porta-voz da TempoQ, Maria Clara Sasaki.
2: Vai depender bastante das condições atmosféricas locais. A gente ainda tem águas do Oceano Atlântico que podem influenciar momentaneamente, temos também oscilações que trazem alguma chuva para o Nordeste, então o monitoramento nos próximos meses vai ser algo muito importante para o Brasil ao longo tanto da primavera quanto do verão.
1: Segundo Maria, as ocorrências na região sul e sudeste dos últimos dias já são uma consequência dos efeitos causados pelo aquecimento das águas do Pacífico em razão da formação deste novo El Niño.
2: Isso já é uma consequência, né, que pode ser atribuída a esse aquecimento da atmosfera. Antes da passagem da frente fria, tanto na região sul do Brasil como no sudeste, as temperaturas estavam muito elevadas, máximas acima dos 34, 35 graus em alguns municípios, algo bem acima do normal para esta época do ano. E a tendência é que o El Niño ganhe intensidade entre a primavera e o verão, a atmosfera deve ficar também mais aquecida, com mais energia, e os efeitos do El Niño podem ser potencializados ao longo dos próximos meses.
1: O Instituto Nacional de Meteorologia, INMET, já projeta chuvas acima da média no sul do Brasil para os próximos 3 meses. Em contrapartida, a região centro-norte deve sofrer justamente com o problema contrário, com chuvas abaixo da média do esperado para o período. 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Produção e reportagem, Eduardo Amaral.
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6: Quando você faz um exame de sangue, aparece lá no resultado triglicerídeos ou triglicérides. É a mesma coisa. Triglicérides são moléculas de gordura semelhantes ao colesterol, mas que servem para armazenar energia. Ou seja, quando você come, o seu corpo converte as calorias que não foram utilizadas em triglicérides. Mais tarde, eles vão sendo liberados pouco a pouco para que você consiga realizar as atividades do dia a dia. Mas se você consome mais calorias do que queima, os triglicérides podem ficar mais elevados. Em adultos, o nível normal em jejum é de até 150 mililitros por decilitro. 150 no sangue. Acima disso, cresce o risco de pancreatite e problemas cardiovasculares, como o infarto do miocárdio e o AVC. Geralmente, níveis elevados de triglicérides estão associados a problemas de tireoide, diabetes mal controlado e doenças renais ou hepáticas. E como controlar a taxa de triglicérides? Cuidando da alimentação. Evite ingerir muito açúcar e carboidratos, como massas e pães, além de alimentos com muita gordura saturada, como é o caso dos produtos industrializados e da carne vermelha. Quando você equilibra a dieta, os triglicérides podem cair pela metade em menos de um mês. Praticar atividade física regularmente, controlar o peso e diminuir o consumo de álcool também ajudam, claro. Os triglicérides elevados não causam sintomas, então é importante realizar exames de sangue na frequência que o seu médico orientar, principalmente se você já tiver alguma doença crônica. 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
7: 97.

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1: O Paraguai apresentou nesta sexta-feira uma nota de desagrado pelas declarações do presidente Lula sobre a Guerra do Paraguai ocorrida entre 1864 e 1870. O vice-presidente do Paraguai, Pedro Aliana, e o ministro das Relações Exteriores do país, Rubem Lescano, entregaram uma nota sobre o ocorrido nesta sexta-feira ao embaixador brasileiro no Paraguai, José Antônio Marcondes. Para o país vizinho, as manifestações do presidente brasileiro distorcem os fatos históricos relevantes ao povo paraguaio. O Paraguai enfatiza que os acontecimentos que marcaram a história de ambos os países devem ser abordados com responsabilidade, respeito mútuo e espírito de reconciliação. Para avançar a convivência e fechar as feridas, o Paraguai propõe o retorno de troféus de guerra e documentos históricos que estão nos arquivos brasileiros, como gesto de reparação. Segundo fontes do Ministério de Relações Exteriores do Brasil, o embaixador José Antônio Marcondes afirmou no encontro que o presidente Lula nunca teve a intenção de faltar com respeito ao povo paraguaio e que suas declarações foram retiradas de contexto. O representante brasileiro ainda ressaltou os laços históricos de amizade com o Paraguai. Na semana passada, ao comentar sobre a importância de investimentos em defesa, Lula afirmou que em um belo dia o Paraguai resolveu invadir o Brasil, Uruguai e Argentina, provocando uma guerra. A fala levou atenções diplomáticas com o país vizinho. No Paraguai, o conflito é conhecido como a Guerra da Tríplice Aliança por ter colocado o Brasil, Argentina e Uruguai de um lado e o Paraguai de outro. É estimado que os paraguaios tenham perdido 70% de sua população no conflito, tendo sua economia arruinada. Da Rádio Nacional em Brasília, Gésio Passos.
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0: assim a gente encerra mais uma edição do Toque de Classe. 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
2: O PRTB, Partido Renovador Trabalhista Brasileiro, oficializou a candidatura de Leonardo Avalanche à presidência da República. O nome do candidato a vice ainda não foi definido. Avalanche é goiano de Anápolis. Presidente nacional do partido, ele é analista de sistemas e bacharel em direito. A convenção da legenda aconteceu na última quarta-feira em Goiânia. No evento, o candidato defendeu reduções de impostos, mais investimentos no setor agropecuário e incentivos para a reindustrialização do país. As convenções partidárias começaram em 20 de julho e vão até o dia 5 de agosto para que partidos e federações partidárias avaliem e decidam sobre coligações e candidaturas próprias para as eleições gerais de 2026. Da Rádio Nacional em Brasília, Gabriel Brum.
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0: 10 e 2.

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1: O comércio na cidade do Rio de Janeiro deve crescer cerca de 1,5% durante o Dia dos Pais. É o que esperam os 250 empresários entrevistados pela pesquisa do Clube dos Diretores Lojistas e do Sindicato dos Lojistas do Comércio do Rio. O estudo ouviu pessoas dos ramos que vão desde roupas até produtos de cuidados pessoais. Ao todo, 90% dos lojistas consideram um bom resultado se atingirem o mesmo volume de vendas ou um pequeno crescimento em relação ao ano passado. Outros 10% pretendem focar nos estoques para atender a demanda e evitar o acúmulo de produtos na data comemorativa, celebrada no dia 9 de agosto. O presidente do Sindilojas Rio, Aldo Gonçalves, afirma que o Dia dos Pais é uma data importante para definir o restante do calendário dos lojistas.
2: O Dia dos Pais marca o início das grandes datas comemorativas do segundo semestre e tem funcionado como um termômetro para o comércio. Os lojistas começam a se preparar para um período de maior movimento, ajustando estoques. O consumidor continua pesquisando bastante antes de comprar e, por isso, os lojistas estão investindo em promoções, descontos, itens de presente e, inclusive, facilidade de pagamento para estimular as vendas, treinando as equipes e planejando campanhas para conquistar e fidelizar clientes e buscar os melhores resultados possíveis, mesmo em um cenário econômico ainda desafiador.
1: Ainda de acordo com a pesquisa, a dificuldade se dá por conta do ritmo lento do consumo no Rio, o que reflete os juros altos e a inflação. Sob supervisão de Fábio Cardoso, da Rádio Nacional do Rio de Janeiro.
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7: A novidade da BYD é sua marca premium, que se chama Denza. Ela acaba de apresentar o Z9, que é um cupê elétrico com jeitão de esportivo, aliás, mais que jeitão. Ele tem três motores de 952 cavalos e apresentação feita em grande estilo num evento da revista Vogue. Mas além do Coupé GT, tem também o Denza B5, que é um SUV, porque hoje, se você não tem um SUV, você não é ninguém. No caso, é um híbrido com motor a combustão 1.5 turbo e mais dois elétricos, numa potência total combinada de 680 cavalos.
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8: 10:36.

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1: Comunidades tradicionais têm encontrado no turismo uma forma de gerar renda sem abrir mão da própria identidade. No território Calunga, na Chapada dos Veadeiros, em Goiás, o turismo de base comunitária movimentou cerca de 24 milhões de reais nos últimos 4 anos e recebeu aproximadamente 140 mil visitantes. Desde 2025, o Sebrae Goiás atua na qualificação de empreendedores e no fortalecimento dos negócios locais. A guia e empreendedora Dominga Natália Moreira de Santos Rosa acompanhou essa transformação desde o começo.
2: Quando o turismo iniciou, foi na casa dos meus pais. Então, o turismo, eu tive a vivência desde bem pequena e cresci bem crescimento também do turismo na comunidade. Então, desde a abertura do turismo, que meu pai foi chamado para entender se a comunidade aceitava o turismo, foi onde já foi com o início do Sebrae. Então, o Sebrae sempre esteve no apoio aí do desenvolvimento turístico. Ser Calunga, para mim, se for descrever o que eu sou, é ser resistência, né? Força, não abaixar a cabeça, continuar a seguir.
1: Hoje, mais de 200 guias trabalham no território. Além das visitas às cachoeiras, o turismo fortaleceu a agricultura familiar, a hospedagem, a produção de alimentos e o comércio local. Para a liderança quilombola, Cirilo dos Santos Rosa, de 72 anos, o apoio recebido ao longo dos anos ajudou a ampliar as oportunidades de trabalho e a fortalecer os pequenos negócios da comunidade.
3: No Sebrae, desde o começo, né, foram nossos braços fortes. Tudo por tudo, assim, trazer incentivo para a geração de emprego e renda, né, de alimentação também, alimentação saudável. A gente percebemos aqui em 2009, kit de mandala, patrocinado pelo Sebrae, e deram acompanhamento um ano e meio, né, desses kits, e já deixou nós andando, né, com esses kits.
1: Considerando o maior território quilombola do Brasil, Calunga reúne 39 comunidades e cerca de 9 mil moradores. O turismo de base comunitária mantém os recursos circulando dentro da própria região, amplia as oportunidades de trabalho e contribui para preservar a cultura, a história e o modo de vida construídos ao longo de cerca de 300 anos. Agência Rádio Web, produção e reportagem, Virgínia Alves.
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9: 11:05.

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0: E a gente encerra assim mais uma edição do Voo Direto Sem Escalas. 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
3: O desempenho das pequenas indústrias melhorou no segundo trimestre de 2026. De acordo com o estudo da Confederação Nacional da Indústria, o índice de desempenho das empresas de pequeno porte chegou a 45,2 pontos, com avanço de 1,5 em relação ao primeiro trimestre. O resultado ficou acima da média histórica para o período. De acordo com o gerente de análise econômica da CNI, Marcelo Azevedo, o índice que mede a situação financeira das empresas também apresentou uma leve alta, chegando a 39,4 pontos.
4: Apesar dessa pequena melhora na passagem do primeiro para o segundo trimestre de 2026, o índice está bastante baixo. Ele reflete uma dificuldade muito grande de acesso ao crédito, uma insatisfação muito grande com a lucratividade e com as condições financeiras.
3: A recuperação só não foi maior porque dificuldades antigas seguem atrapalhando o dia a dia das pequenas indústrias, como juros altos e carga tributária elevada. Marcelo Azevedo alerta que as dificuldades financeiras das empresas de pequeno porte não ficam restritas a esses negócios.
4: A elevada carga tributária é o principal problema, tanto para pequenas indústrias da construção quanto para as pequenas indústrias da transformação. Uma situação mais difícil, de uma forma geral, das pequenas empresas acaba influenciando uma cadeia toda, no caso da indústria. Quando a gente está falando de pequenas empresas, muitas vezes a gente está falando de muitas pequenas empresas que fornecem para médias, para grandes empresas.
3: Outras preocupações vêm incomodando os empresários. Entre elas estão a burocracia excessiva, falta o alto custo da matéria-prima e de mão de obra, além da competição desleal gerada por informalidade e contrabando. Em julho, a indústria de pequeno porte completou 20 meses consecutivos de pessimismo. Agência Rádio Web, produção e reportagem, Valquíria Rio.
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9: Meio dia e quatro.

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1: Meio-dia e 15.

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1: A seleção brasileira conquistou o título do desafio internacional de judô ao derrotar a Alemanha por 5-1 em Santa Catarina. O resultado encerrou um jejum de 3 anos sem vitória sobre os alemães em disputas por equipes mistas e marcou o retorno da competição ao calendário da Confederação Brasileira de Judô após 8 anos. O triunfo também teve sabor de revanche, já que a Alemanha havia eliminado o Brasil nas quartas de final do último campeonato mundial. O Brasil abriu vantagem com vitórias de Shirley Nascimento e Daniel Carguin. Na sequência, a medalhista olímpica Rafaela Silva superou a alemã Miriam Butterkrey, a adversária que havia derrotado 2 vezes no Mundial do ano passado, ampliando o placar para 3-0. A medalhista olímpica Rafaela Silva destacou o significado de competir diante da torcida brasileira.
2: A única coisa que a gente pode fazer é retribuir dentro do tatame, fazendo o nosso melhor judô. A gente treina pra isso, a gente trabalha por isso, ninguém tá aqui forçado, obrigado, tá todo mundo aqui porque ama competir, ama o judô brasileiro.
1: Depois, Rafael Macedo fez o 4º ponto da equipe brasileira. A Alemanha descontou com Alina Boen, mas Leonardo Gonçalves fechou o confronto em 5-1 e garantiu o título para a seleção brasileira. Autor de uma das vitórias da equipe, o judoca Daniel Carguin comemorou o resultado, ressaltou o equilíbrio histórico dos confrontos contra a Alemanha e afirmou que a

0: conquista fortalece o grupo.
1: Lógico, tava um clima meio descontraído por ser um desafio, mas quando a gente fechou ali, a gente do Brasil, a gente sabe da responsabilidade que é pela gente, mas também mostrar pra essa galera que, assim, vai existir diversão e tudo mais, mas na hora de lutar, aqui é Brasil, e em casa não iam ganhar da gente, não iam.
0: O próximo compromisso da seleção brasileira será o Grand Prix em Lima, no Peru. Competição que vale pontos importantes para o ranking de classificação para os Jogos Olímpicos de Los Angeles em 2028. Agência Rádio Web de Brasília, Yuri Hudson.
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3: Meio-dia e 34.
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3: E a gente começa assim. Ah, ela também estava no filme. E mandou muito bem. Tina Turner, The Mad Max, Além da Cúpula do Trovão, 1985. We Don't Need Another Hero,

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2: 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Agora 9 para 1.

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1: A Agência Nacional de Energia Elétrica manteve a bandeira tarifária amarela para esse mês de agosto. Com a decisão, os consumidores continuarão pagando um adicional de R$ 1,88 a cada 100 kWh consumidos. A cobrança extra já vem sendo aplicada desde maio deste ano. Segundo a agência, a manutenção da bandeira amarela ocorre por causa das condições menos favoráveis para a geração de energia durante o período seco. Com a redução dos níveis dos reservatórios das hidrelétricas, aumenta a necessidade de acionar usinas termoelétricas que produzem energia a um custo mais elevado. O sistema de bandeiras tarifárias funciona como um indicador das condições de geração de energia no país. Quando há disponibilidade suficiente nas hidrelétricas, vigora a bandeira verde sem cobrança adicional. Já nas bandeiras amarela e vermelha, o consumidor paga um valor extra para compensar o custo maior da geração. Na bandeira vermelha, patamar 1, o adicional é de R$ 4,46. No patamar 2, a cobrança extra chega a R$ 7,87. Diante do cenário, a ANEEL orienta os consumidores a adotarem medidas de uso consciente da energia elétrica. Por exemplo, reduza o consumo, evite desperdício e tenha um valor menor na sua conta de luz. Agência Rádio Web, de Brasília, Yuri Hudson.
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5: Febre interna não existe. Vou repetir, febre interna não existe. Isso é um mito. O que as pessoas chamam erroneamente de febre interna seria uma sensação de aumento da temperatura do corpo que não se reflete no termômetro. Ou seja, a pessoa sentiria todos os sintomas associados à febre, calafrios, suor excessivo e mal-estar, mas o termômetro não passa da faixa dos 37,5. Na verdade, essa suposta sensação de calor é uma confusão com os efeitos de outras questões de saúde, o estresse, a ansiedade e até alterações hormonais. Pensa comigo, durante uma crise de ansiedade, a frequência cardíaca aumenta, o fluxo sanguíneo se altera e a respiração fica mais rápida. Então é claro que a pessoa vai suar mais, vai se sentir mais indisposta ou ter mais calor. Isso não quer dizer que ela esteja com febre, tanto que assim que ela se acalma, os sintomas da tal febre interna somem também. A ovulação ou a menopausa podem provocar essa mesma impressão, uma vez que elas causam os chamados fogachos, ondas de calor que atingem principalmente a cabeça, o pescoço e o tórax das mulheres. Por mais que não provoquem febres de verdade, essas situações não deixam de incomodar. Se você sentir os sintomas que eu comentei aqui, procure descansar, respirar fundo e manter a calma. Passe uma toalha úmida na testa e na nuca. E se não melhorar, se você perceber outros sintomas como vômito, diarreia ou tontura, aí precisa procurar ajuda médica. Se você sofre de estresse ou ansiedade, é fundamental buscar ajuda psicológica.
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6: Agora 1:08.

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0: 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E pra começar, tem essa aqui, ó.

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1: O Paraguai apresentou nesta sexta-feira uma nota de desagrado pelas declarações do presidente Lula sobre a Guerra do Paraguai ocorrida entre 1864 e 1870. O vice-presidente do Paraguai, Pedro Aliana, e o ministro das Relações Exteriores do país, Rubem Lescano, entregaram uma nota sobre o ocorrido nesta sexta-feira ao embaixador brasileiro no Paraguai, José Antônio Marcondes. Para o país vizinho, as manifestações do presidente brasileiro distorcem os fatos históricos relevantes ao povo paraguaio. O Paraguai enfatiza que os acontecimentos que marcaram a história de ambos os países devem ser abordados com responsabilidade, respeito mútuo e espírito de reconciliação. Para avançar a convivência e fechar as feridas, o Paraguai propõe o retorno de troféus de guerra e documentos históricos que estão nos arquivos brasileiros, como gesto de reparação. Segundo fontes do Ministério de Relações Exteriores do Brasil, o embaixador José Antônio Marcondes afirmou no encontro que o presidente Lula nunca teve a intenção de faltar com respeito ao povo paraguaio e que suas declarações foram retiradas de contexto. O representante brasileiro ainda ressaltou os laços históricos de amizade com o Paraguai. Na semana passada, ao comentar sobre a importância de investimentos em defesa, Lula afirmou que em um belo dia o Paraguai resolveu invadir o Brasil, Uruguai e Argentina, provocando uma guerra. A fala levou atenções diplomáticas com o país vizinho. No Paraguai, o conflito é conhecido como a Guerra da Tríplice Aliança por ter colocado o Brasil, Argentina e Uruguai de um lado e o Paraguai de outro. É estimado que os paraguaios tenham perdido 70% de sua população no conflito, tendo sua economia arruinada. Da Rádio Nacional em Brasília, Gésio Passos.
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0: E assim fechamos um toque de classe. 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
3: O Partido Progressistas anunciou nesta sexta-feira que irá permanecer neutro nas eleições presidenciais deste ano. O PP informou em nota que consultou seus diretórios estaduais e, por maioria, decidiu pela neutralidade. Com isso, o partido desistiu de realizar sua convenção nacional e, assim, frustrou Flávio Bolsonaro, do PL, que buscava a indicação da senadora Tereza Cristina, filiada ao Progressistas, como vice-presidente em sua chapa eleitoral. Decidida a neutralidade, o partido informou que a senadora foi comunicada e acatou a decisão. Nessa quinta-feira, jornalistas, Flávio Bolsonaro afirmou que Tereza Cristina havia aceitado o convite para ser sua vice. Com a decisão do PP, segue indefinido o candidato a vice-presidente na chapa do PL. Da Rádio Nacional em Brasília, Gésio Passos.
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9: 12:05.

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1: A Defensoria Pública do Estado do Rio de Janeiro faz nesta sexta-feira, na Estação Carioca do Metrô, a campanha Meu Pai Tem Nome. Durante a ação serão realizados de graça exames de DNA e orientação jurídica. Os atendimentos começaram às 9 horas e vão até às 3 da tarde por ordem de chegada. Para participar, basta comparecer com documento de identidade, CPF e comprovante de residência. Já a pessoa que busca reconhecimento deve levar certidão de nascimento ou declaração de nascido vivo. Todos os interessados precisam estar presentes para a coleta do material genético. A campanha também vai oferecer atendimento especializado para pessoas que desejam realizar o reconhecimento voluntário de paternidade ou maternidade, seja por vínculo biológico ou socioafetivo. Os resultados desta edição vão ser entregues no dia D da campanha, 15 de agosto, no estádio de São Januário, na zona norte da cidade do Rio de Janeiro. A campanha é promovida em todo o país pelo Conselho Nacional das Defensoras e Defensores Públicos Gerais e, além do reconhecimento da filiação, assegura direitos como pensão alimentícia, herança, benefícios previdenciários, acesso ao histórico de saúde familiar e o fortalecimento dos vínculos familiares. Em 2025, mais de 173 mil crianças foram registradas sem o nome do pai na certidão, o equivalente a 6,9% dos nascimentos registrados no país, segundo dados do Portal da Transparência do Registro Civil. Da Rádio Nacional no Rio de Janeiro, Cristiane Ribeiro.
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1: Não acredite em nenhuma recomendação para a troca de amortecedores em determinada quilometragem. Mas como assim? Alguém há de estar falando a verdade, não? Não, isto é impossível, pois não existe quilometragem nenhuma para troca de amortecedores, pois eles podem durar 10 mil quilômetros ou mais de 100 mil, pois sua duração depende das condições de operação do carro. Ele só roda no asfalto? Ele não carrega peso? O motorista é cuidadoso? Ele pode ir além dos 100 mil quilômetros? O carro só anda na terra? No asfalto esburacado? Carregado? O motorista é estabanado? Ele pode não passar dos 20 ou 30 mil quilômetros. Mas caiu num buracão? O amortecedor já era.
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3: 12:34. 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
2: Agora 13, faltando para as 3.

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1: O Ministério do Desenvolvimento e Assistência Social, Família e Combate à Fome esclarece que é falsa a informação de que os beneficiários do Bolsa Família vão ter o pagamento suspenso por 17 dias entre julho e agosto. Esse intervalo é o que separa um ciclo de pagamento do outro e não uma interrupção do calendário do programa. O Bolsa Família é pago todos os meses, nos últimos 10 dias úteis, e segue a ordem do último dígito do número de identificação social, o NIS, de cada beneficiário. Em julho, os pagamentos ocorreram entre os dias 20 e 31. Em agosto, o calendário começa no dia 18 e vai até o dia 31. O calendário é sempre divulgado com antecedência pelo MDS. Para consultar a data exata de recebimento, o beneficiário deve verificar o último dígito do seu NIS no cartão do programa ou nos aplicativos Caixa Tem e Bolsa Família. Fique atento e se informe por meio dos canais oficiais do MDS. Informações sobre o calendário, valores e regras de manutenção do benefício estão sempre disponíveis no site gov.br/mds. Reportagem Mara Oliveira.
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8: Agora 3:06.

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2: O Partido Verde vai apoiar a candidatura do presidente Lula à reeleição nas eleições de 2026. A decisão foi anunciada em convenção partidária realizada nesta sexta-feira com transmissão via internet. De acordo com a legenda, o objetivo é manter um diálogo com as forças democráticas. O partido defende um projeto de país que alie crescimento econômico, proteção do meio ambiente e melhoria da qualidade de vida da população. A convenção nacional do PT, que deve tornar oficial a candidatura da chapa de Lula e Geraldo Alckmin para mais um mandato no Palácio do Planalto, acontece neste domingo em São Paulo. As convenções partidárias começaram em 20 de julho e vão até o dia 5 de agosto para que partidos e federações partidárias decidam sobre coligações e candidaturas próprias para as eleições gerais de 2026. Da Rádio Nacional em Brasília, Gabriel Brum.
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1: Uma boa notícia para quem está com saudade do Mundial de Futebol. Já é possível se registrar para tentar atuar como voluntário na Copa do Mundo Feminina da FIFA de 2027, que será realizada aqui no Brasil. A FIFA prevê cerca de 6 mil voluntários para ajudar nas operações do torneio, que acontecerá em junho e julho do ano que vem. Ao se registrar, o candidato seleciona uma das 8 cidades sede de preferência: Belo Horizonte, Brasília, Fortaleza, Porto Alegre, Recife, Rio de Janeiro, Salvador e São Paulo. A ajuda é necessária em cerca de 20 áreas, incluindo mídia e tecnologia, transporte e gestão e força de trabalho. Os voluntários atuam não apenas nos estádios, mas também em aeroportos, locais de treinamento, hotéis, entre outros. É necessário ter no mínimo 18 anos na hora da inscrição, ser brasileiro ou ter permissão para entrar no país durante a competição e domínio de português ou inglês. Saber outros idiomas é um diferencial. O voluntário não é remunerado, mas será fornecida alimentação, uniforme e suporte das equipes. O registro pode ser feito no endereço volunteer.fifa.com. Volunteer, no caso, voluntário em inglês. A pessoa receberá nas próximas semanas a notificação oficial da abertura das inscrições para atuar como voluntário na Copa do Mundo Feminina da FIFA de 2027. Da Rádio Nacional em São Luís, Gabriel Correa.
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8: Agora 4:37.
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2: Agora faltando 6 para as 5.

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2: Direto de Brasília, sempre com o principal fato do dia. E o presidente do PL, Valdemar Costa Neto, resolveu retomar o comando da campanha presidencial do senador Flávio Bolsonaro. Pode parecer sem sentido à primeira vista imaginar o presidente do PL fora do comando da campanha do candidato à presidência do seu próprio partido. Mas essa tinha sido a decisão tomada em junho por Valdemar Costa Neto. Ele tinha decidido que ia deixar a campanha presidencial nas mãos do coordenador político, senador Rogério Marinho, da família Bolsonaro, e que ele próprio iria focar nas campanhas de deputado federal. Até porque são as campanhas de deputado federal, a bancada de deputado federal que o partido faz, que determinam os valores dos fundos partidário e eleitoral. Então ele estava focado nisso, até que apareceu o vídeo de Michele Bolsonaro atacando Flávio Bolsonaro. Valdemar estava nos Estados Unidos de férias assistindo a Copa do Mundo. No dia seguinte ele voltou para o Brasil e aí então ele passou a tomar mais conta da campanha presidencial de Flávio, até porque os problemas na campanha presidencial já estavam começando a afetar também as campanhas de deputado federal, ou seja, comprometendo o plano de Valdemar Costa Neto de fazer o partido eleger uma bancada grande de deputados e crescer. Valdemar, então, passou a atuar mais diretamente. E as decisões tomadas na quinta-feira pelo PL já são da própria lavra de Valdemar Costa Neto. Foi ele quem resolveu mudar de novo o comando da campanha, da comunicação da campanha, tirando o publicitário Eduardo Fischer e o jornalista Alexandre Ultramari e colocando no lugar Duda Lima, que foi o responsável pela comunicação da campanha de Jair Bolsonaro em 2022, e também foi da lavra de Valdemar o convite para que a senadora Tereza Cristina venha a assumir o cargo de vice-presidente, a candidatura como vice-presidente na chapa de Flávio Bolsonaro. No caso de Tereza Cristina, talvez um convite já feito tarde demais, mas isso vai ser tema de conversas posteriores aqui no Política Capital. A gente vai estar sempre acompanhando tudo para trazer para você a melhor análise e a melhor informação. Muito obrigado e até a próxima.
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8: 5 e 6.

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0: aí fechando uma hora só de música sem intervalos comerciais aqui no Voo Direto Sem Escalas. 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
2: O presidente Luiz Inácio Lula da Silva garantiu que seu filho não terá privilégio em investigação. De acordo com ele, Fábio Luiz Lula da Silva vai responder, como todo mundo, e não ficará escondido. Nesta quinta, o ministro do Supremo Tribunal Federal, André Mendonça, atendeu o pedido da Polícia Federal e autorizou a abertura de inquérito para investigar Lulinha. A suspeita é de tráfico de influência no Ministério da Saúde e no Palácio do Planalto. Os investigadores querem saber se o filho do presidente vendia acesso ao governo. Em entrevista ao podcast Inteligência Limitada, Lula declarou que ele será tratado como filho de um cidadão comum.
3: Se meu filho for acusado de qualquer coisa, ele será tratado como filho de qualquer pessoa. Não haverá nenhum privilégio. Eu jamais pedirei para um delegado ou para um juiz não fazer as coisas corretas. Se ele tiver certo, ele vai ter ajuda minha. Se ele fizer coisa errada, ele sabe o que eu passei. Ele sabe o que é um pai vendo com 5 filhos vendo a televisão chamar a família de ladrão o tempo inteiro. Ele sabe que a minha mulher morreu por causa da desgraça da Lava Jato. Então ele não tem o direito de errar.
2: O presidente da República afirmou, contudo, que acredita na inocência do filho.
3: Ele jura pra mim todo dia. Jura pra mim, eu acredito nele.
4: Ele tá onde? Tá na Espanha agora?
3: Tá, tá morando lá. Ele jura todo dia. Se for julgado, ele virá pra cá. Não, tem, não vai ficar escondido, não. Não vai ficar, não vou utilizar meu cargo para proteger.
4: É o certo.
3: Ele
4: certo.
3: Vai vir para cá. Ele vai ter que provar que ele é inocente como eu provei. Vai ter que provar.
2: De acordo com as investigações, o elo de Lulinha era Antônio Carlos Camilo Antunes, conhecido como Careca do INSS. Agência Rádio Web, produção e reportagem, Norberto Notari.
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8: Memória ruim, dificuldade em raciocínio e falta de interesse em coisas que não envolvam o celular. Agora este é o nome, é brain rot. Ou, em português claro, seria apodrecimento cerebral. Que coisa horrível, né? Pensa comigo. Você passa o dia inteiro na frente do computador trabalhando. Quando para de trabalhar, o que você vai fazer? Mexer no celular. Na tela, você é bombardeado por vários vídeos curtos, sem contexto nenhum, sensacionalistas e que não te desafiam em nada. Mas você não consegue sair, porque a sensação de recompensa a cada vídeo é gratificante demais. Aí, a longo prazo, os efeitos começam a aparecer. Você não consegue se concentrar da mesma maneira, sempre esquece onde deixou algo que estava agora mesmo na sua mão, sente que não tem criatividade para nada e não consegue processar informações um pouquinho mais complexas. Pode ainda começar a se sentir constantemente cansado, estressado ou ansioso. Parece familiar? Pois é. Tudo isso não é coincidência. Brain rot, ou apodrecimento cerebral, foi eleita a palavra do ano em 2024. E ela descreve como o cérebro está perdendo as suas capacidades por causa do consumo excessivo de conteúdos das redes sociais. São vários os estudos na última década que correlacionam uma coisa com a outra. Inclusive, essas mudanças são muito parecidas com aquelas causadas por substâncias químicas, como é o caso do álcool e das metanfetaminas. Ao mesmo tempo que as telas são essenciais em vários aspectos da nossa vida, não dá mais para viver exagerando. Defina horários ou lugares da casa em que o uso do celular é proibido e naquele momento realmente respeite, não use de jeito nenhum. Aproveite as ferramentas de vários aplicativos que ajudam a gerenciar o tempo que você passa dentro do celular. Não deixe de lado atividades offline que te estimulam de alguma maneira. Valorize trocas com as pessoas que estão próximas de você e esqueça um pouco o celular. Eu garanto que ele vai continuar lá quando você voltar.
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1: O governo brasileiro decidiu acionar a Organização Mundial de Comércio, OMC, contra o tarifaço imposto pelos Estados Unidos aos produtos nacionais. Nesta semana, um documento enviado à organização aponta que o governo dos Estados Unidos descumpre as regras da própria entidade ao aplicar a sobretaxa. O texto pede uma consulta aos Estados Unidos no Sistema de Solução de Controvérsias da OMC. Para o cientista político Aldo Fornazieri, o enfraquecimento da OMC, impulsionado justamente pela gestão de Donald Trump, torna o envio do documento menos efetivo para derrubar as tarifas.
2: Ele não vai ter um efeito prático, porque a OMC hoje ela é uma instituição que não tem poder para impor decisões em caráter internacional. Ela é uma instituição multilateral que, tal como a ONU e tantas outras, elas foram basicamente liquidadas pelo unilateralismo norte-americano e de outras potências, né?
1: Apesar do pouco efeito prático, Fornazieri diz que a ação junto à OMC tem uma importância política, pois reforça a ideia de que a decisão de Trump não tem uma base técnica. Para o cientista político, a diplomacia e o governo brasileiro têm dado uma resposta adequada ao problema das tarifas.
2: Agora, o governo acho que está fazendo o jogo certo. Como enfrentar esse tarifaço e esse arbítrio dos Estados Unidos? Em primeiro lugar, evidentemente que contestando as justificativas que os Estados Unidos apresentam, denunciando o caráter político que esse tarifaço tem e fundamentalmente buscando outros mercados para os setores atingidos.
1: A principal medida questionada junto à OMC é a imposição da tarifa de 25% sobre os produtos brasileiros. O governo dos Estados Unidos justifica

0: em razão do uso do PIX no Brasil. O sistema de pagamentos é classificado como uma prática de comércio desleal pela gestão Trump. Grupo Rádio Web 25 anos, áudio que amplifica conexões. Produção e reportagem, Eduardo Amaral.
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6: 6:37.

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1: 6:52.

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1: Comunidades tradicionais têm encontrado no turismo uma forma de gerar renda sem abrir mão da própria identidade. No território Calunga, na Chapada dos Veadeiros, em Goiás, o turismo de base comunitária movimentou cerca de 24 milhões de reais nos últimos 4 anos e recebeu aproximadamente 140 mil visitantes. Desde 2025, o Sebrae Goiás atua na qualificação de empreendedores e no fortalecimento dos negócios locais. A guia e empreendedora Dominga Natália Moreira de Santos Rosa acompanhou essa transformação desde o começo.
2: Quando o turismo iniciou, foi na casa dos meus pais. Então, o turismo eu tive a vivência desde bem pequena e cresci bem o crescimento também do turismo na comunidade. Então, desde a abertura do turismo, que meu pai foi chamado para entender se a comunidade aceitava o turismo, foi onde já foi com o início do Sebrae. Então, o Sebrae sempre esteve no apoio aí do desenvolvimento turístico. Ser Calunga, para mim, se for descrever o que eu sou, é ser resistência, né? Força, não abaixar a cabeça, continuar a seguir.
1: Hoje, mais de 200 guias trabalham no território. Além das visitas às cachoeiras, o turismo fortaleceu a agricultura familiar, a hospedagem, a produção de alimentos e o comércio local. Para a liderança quilombola, Cirilo dos Santos Rosa, de 72 anos, o apoio recebido ao longo dos anos ajudou a ampliar as oportunidades de trabalho e a fortalecer os pequenos negócios da comunidade.
3: O Sebrae, desde do começo, né, foram nossos braços fortes. Tudo por tudo, assim, trazer incentivo para geração de emprego e renda, né, de alimentação também, alimentação saudável. A gente recebemos aqui em 2009, kit de mandala patrocinado pelo Sebrae, deram acompanhamento um ano e meio, né, desses kits, e já deixou nós andando, né, com esses kits.
1: Considerando o maior território quilombola do Brasil, Calunga reúne 39 comunidades e cerca de 9 mil moradores. O turismo de base comunitária mantém os recursos circulando dentro da própria região, amplia as oportunidades de trabalho e contribui para preservar a cultura, a história e o modo de vida construídos ao longo de cerca de 300 anos. Agência Rádio Web, produção e reportagem, Virgínia Alves.
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5: Quando a CEO global da GM, dona Mary Barra, anunciou há 2 anos que a sua empresa não iria produzir híbridos, mas pular direto da combustão para o elétrico, houve um aumento, principalmente no Brasil, do consumo de Rivotril e outros calmantes, pois seus executivos entraram em pânico, porque o elétrico é a solução definitiva, mas a transitória e necessária é o híbrido. E com isso, dona Meire prestou um desserviço à GM, pois até ela voltar atrás e perceber o tamanho da mancada, a concorrência já estava acelerada com os híbridos. E aqui, muito depois da Stellantis anunciar seus mild hybrids ou micro híbridos, a marca anuncia os primeiros Chevrolet híbridos flex do mundo, Montana e Tracker, com motor 1.2 mais o elétrico com bateria de 48 volts.
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Rádio Ponto. 7h36.

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1: O PRTB, Partido Renovador Trabalhista Brasileiro, oficializou a candidatura de Leonardo Avalanche à presidência da República. O nome do candidato a vice ainda não foi definido. Avalanche é goiano de Anápolis. Presidente nacional do partido, ele é analista de sistemas e bacharel em direito. A convenção da legenda aconteceu na última quarta-feira em Goiânia. No evento, o candidato defendeu reduções de impostos, mais investimentos no setor agropecuário e incentivos para a reindustrialização do país. As convenções partidárias começaram em 20 de julho e vão até o dia 5 de agosto para que partidos e federações partidárias avaliem e decidam sobre coligações e candidaturas próprias para as eleições gerais de 2026. Da Rádio Nacional em Brasília, Gabriel Brum.
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4: 8:05.

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